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1: Hora certa, Federal FM. Federal FM e a temperatura. Nos estúdios da 107,9, centro de Pelotas.
2: 9 graus.
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3: O Clube de Literatura do Centro de Letras e Comunicação da Universidade Federal de Pelotas já tem seu próximo encontro marcado. Será no dia 27 deste mês, às 18 horas, na sede da Ortoporto, localizada na Rua Benjamin Constant, número 701A. Desta vez, o clube discutirá o livro Boca do Mundo, de Dia Bárbara Nobre. A sessão contará com a presença da escritora online. Boca do Mundo traz uma narrativa envolvente da escrita vivaz que nos convida a visitar um povoado imaginário no interior profundo do Brasil, Urânia. Por meio de personagens fortes, acompanham-se histórias de sonoridades testemunhando a função de uma comunidade matriarcal. A atividade é gratuita, aberta ao público e sem necessidade de inscrição.
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Salve, salve, ouvintes da 107.9 Rádio Federal FM Pelotas. Tá começando mais um Dinossauros do Rock. Esse programa é uma produção da Universidade Federal de Pelotas dos cursos de Cinema e Audiovisual em conjunto com o curso de Jornalismo, com orientação dos professores Michael Kerr e Fábio Cruz. O programa de a gente volta no tempo com bandas de sucesso que marcaram a história do rock mundial. Eu sou o Jonathan, o seu apresentador. E hoje a gente vai falar de um gigante dos anos 70 e 80. Hoje é dia de The Police. Então aumenta o volume porque a gente vai entrar nessa história. Tudo começa em Londres, em 1977, com a união de três músicos incríveis de universos completamente diferentes: o vocalista e baixista Sting, o guitarrista Andy Summers e o baterista Stuart Copeland. Os caras eram diferentes. Eles se destacavam. Em plena explosão do movimento punk, eles queriam misturar a energia do rock com influências de reggae, jazz e pop. Eles queriam inovação, queriam conquistar o grande público. Pra quem não sabe, o visual de cabelo loiro, platinado, que virou marca registrada da banda, surgiu por acaso, em 1978, quando gravaram um comercial de shampoo. A propaganda nunca foi ao ar, mas eles gostaram do estilo e mantiveram o visual para sempre. O álbum de estreia de The Police foi feito com apenas 1.500 libras, o que gira em torno de 10 mil reais em dinheiro de hoje. E vamos começar com duas faixas desse álbum de estreia, de 1978, gravado com esse orçamento super baixo, Roxanne, e na sequência Can't Stand Losing You, as músicas que apresentaram o The Police.

Acabamos de ouvir Roxanne e Can't Stand Losing You. Depois desse começo marcante, entre 1979 e 1980, o The Police cresceu muito rápido. A mistura de som deles inventou o chamado reggae rock, e a banda virou um dos maiores fenômenos globais da New Wave. A New Wave é uma evolução mais melódica e acessível do punk rock. O gênero trocou a agressividade por sintetizadores e batidas dançantes. Nessa época, em 1980, eles viveram um dos momentos mais marcantes das suas carreiras. Eles foram uma das primeiras grandes bandas de rock a tocar na América do Sul durante governos militares, fazendo um show lendário na Argentina. E agora vamos ouvir três grandes sucessos dessa fase: Message in a Bottle, Walking on the Moon e Di-Do-Do-Do, Di-Da-Da-Da.

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1: Chegando nos anos de 1980 e 1981, o The Police já era gigante. E não pararam por aí. Eles continuaram crescendo. A influência do The Police vai muito além. A sonoridade do trio e o virtuosismo da bateria de Stuart Copeland inspiraram gerações de bandas de rock moderno, pop e reggae ao redor do planeta. E tem mais uma curiosidade interessante. Apesar do sucesso gigante, a convivência interna era pura tensão. Durante as gravações, as discussões entre Sting e o baterista eram tão intensas que o produtor teve que colocar a bateria em uma sala separada para evitar as brigas no estúdio de gravação. E agora vamos seguir com Don't Stand So Close To Me e Every Little Thing She Does Is Magic.

Federal FM trazendo para você a história das maiores bandas de rock, hoje com The Police. Chegando em 1983, a banda lançou o lendário álbum Synchrone City, atingindo o topo das paradas mundiais. Mas logo, em 1984, no auge absoluto e após lotar estádios pelo mundo todo, eles decidiram encerrar as suas atividades. Isso é muito triste, uma banda no seu auge encerrar dessa forma. Mas manter um legado tão gigante, com uma trajetória de apenas 7 anos, com tanto impacto e sucesso, é algo único. E para fechar esse programa, vamos com duas músicas que fecharam com chave de ouro a trajetória das lendas do The Police: Every Breath You Take e Synchrone City 2.

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1: Achou que eu não ia falar sobre Every Breath You Take, né? O sucesso dessa faixa para o The Police foi algo essencial. Every Breath You Take foi a música que furou a bolha, acumulando mais de 3 bilhões de streams no Spotify. Detalhe curioso, Every Breath You Take teve uma regravação a capela feita pelo grupo cubano chamado Vocal Sampling. Essa versão foi um grande sucesso aqui nas redes sociais do Brasil. Para quem não sabe, a capela é quando se faz uma música toda sem utilizar instrumentos. Ou seja, o grupo fez todos os sons com a boca. Agora sim, para fechar, vamos ouvir Every Breath You Take a capela.

0: E assim, com esse sucesso, a gente chega ao fim de mais um Dinossauros do Rock. Hoje, passando pela história de uma das maiores bandas de todos os tempos. Na próxima semana, a gente volta com mais um nome que marcou época. Eu sou o Jonathan e te espero no próximo programa. Até lá!
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3: Vinte e uma horas e 52 minutos.
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1: Hora certa, Federal FM. Federal FM e a temperatura. Nos estúdios da 107,9, centro de Pelotas.
2: 8 graus.
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3: Estão abertas as inscrições para duas novas turmas de dança de salão para iniciantes do projeto Dançar a 2. As inscrições seguem até 10 de agosto e são destinadas a pessoas com 18 anos ou mais, que poderão concorrer às vagas destinadas por meio de sorteio. As aulas são gratuitas e as inscrições poderão ser feitas no link colocado na página da universidade. O início das atividades é previsto para 25 deste mês. As aulas ocorrem às terças-feiras, em dois horários, das 19 às 20 horas ou das 20 às 21 horas, na Coronel Alberto Rosa, 117, sala 61. O resultado do sorteio será publicado no perfil oficial do projeto Dançar a Dois Pelotas no Instagram. E as listas terão apenas os participantes sorteados para cada turma, sem cadastro de suplentes.
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6: Vinte e duas horas e dois minutos.

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1: Vinte e duas horas e 12 minutos.

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1: 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Bora!
2: O Cine UFPEL é a sala universitária de cinema da Universidade Federal de Pelotas. Localizada na rua Lobo da Costa, número 447, o espaço funciona junto ao prédio da Agência de Desenvolvimento da Lagoa Mirim, no centro da cidade. O projeto é um cinema digital gratuito, focado na exibição de produções que estão fora do circuito comercial. Iniciado em 2015 por docentes do curso de cinema, hoje o Cine UFPEL é um projeto estratégico da instituição em parceria com a Pró-Reitoria de Extensão e Cultura, a PREC. A sala articula iniciativas como o projeto Cinemas em Rede, além de ações voltadas para escolas e asilos. O local também abriga o Cineclube 04 e Cassiopeia, promovendo debates com temáticas de impacto social. As sessões e agendamentos de exibições ocorrem nas quintas e sextas-feiras, das 8 da manhã às 6h30 da tarde. A programação atualizada pode ser consultada pelo perfil oficial do projeto no Instagram. Para informações sobre o uso do espaço por entidades públicas, o contato é pelo e-mail saladecinema.ufpel@gmail.com.
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1: 22 horas e 26 minutos.

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1: 22 horas e 42 minutos.

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1: Hora certa, Federal FM. Federal FM e a temperatura. Nos estúdios da 107,9, centro de Pelotas.
2: 8 graus.
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3: A Faculdade de Arquitetura e Urbanismo da Universidade Federal de Pelotas conta com uma nova identidade visual desde o mês de julho deste ano. O esforço da comunidade acadêmica em representar a história, os valores e o pertencimento numa marca está consolidado no Manual de Identidade Visual. A unidade, conforme o documento, utilizava até então diferentes marcas, sem unificação. Após a realização da oficina para a discussão do conceito, as propostas puderam ser votadas pela comunidade acadêmica. A identidade visual da faculdade expressa, assim, uma construção coletiva concedida e desenvolvida integralmente em casa, destaca o manual.
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6: Vinte e três horas e dois minutos.
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1: 23 horas e 13 minutos.

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2: O bem-estar animal é uma das frentes de atuação da extensão na UFPEL. Através do Hospital Veterinário e de programas específicos, a universidade promove ações voltadas ao controle populacional e à saúde de cães e gatos em Pelotas. Entre as atividades, destacam-se os projetos de castração e orientações sobre a guarda responsável, que ajudam a prevenir doenças e o abandono. Um dos destaques é o trabalho de grupos como o Clean Pet, que foca na saúde de pequenos animais, e as equipes que prestam assistência aos cavalos de tração. Essas atividades seguem o conceito de saúde única, entendendo que a saúde humana, a animal e a do meio ambiente estão interligadas. Por isso, as ações também focam na prevenção de doenças que podem ser transmitidas dos animais para as pessoas. Além de prestar um serviço essencial à comunidade, os projetos preparam os estudantes para atuar com a visão crítica na vigilância sanitária e do controle de doenças. Para saber mais sobre os projetos e os critérios de atendimento, acesse o Instagram, @cleanpetufepel.
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1: Vinte e três horas e 27 minutos.

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1: 23 horas e 41 minutos.

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1: Hora certa, Federal FM.
2: Meia-noite e 3 minutos.
1: Federal FM e a temperatura. Nos estúdios da 107,9 Centro de Pelotas.
3: 7 graus.
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4: A UFPEL contará com 11 representantes na fase nacional dos Jogos Universitários de 2026, principal competição universitária do país, que ocorre do dia 23 deste mês até o dia 5 do mês de setembro, nas cidades de Goiânia e Trindade, em Goiás. Os atletas conquistaram suas vagas por meio de títulos nos Jogos Universitários Gaúchos, índices técnicos e rankings estaduais, e representaram a instituição em diferentes modalidades esportivas: atletismo, karatê, judô, luta livre, wrestling, natação, taekwondo e xadrez. A iniciativa promove a integração entre ciência, educação física e o esporte universitário, permitindo que estudantes, inclusive aqueles que não são atletas, representem suas instituições de ensino, disputem medalhas e contribuam para a pontuação geral da universidade.
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2: Meia-noite e 5 minutos.

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1: Meia-noite e 30 minutos.

0: Valeu, galera! Valeu, Chorão! Deus abençoe, truta.
1: Queria agradecer aqui a rapaziada aqui, só sangue bom esses moleque, planta e raiz, grande banda de reggae do Brasil, firmeza total. Valeu, molecada, fiquem com
0: Valeu,
1: Deus.
0: Valeu, Chorão, é nóis,
1: satisfação.
0: Opa!
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1: Hora certa, Federal FM.
2: 1h05.
1: Federal FM e a temperatura. Nos estúdios da 107,9 Centro de Pelotas.
3: 6 graus.
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4: Em novembro deste ano, será lançado um novo livro produzido pelo Núcleo de Documentação Histórica da Universidade Federal de Pelotas. Trata-se da obra intitulada Do Local ao Global, a história dos 35 anos do Programa de Epidemiologia da UFEPEL, escrita pela coordenadora do NHD, a historiadora Lorena Almeida Gil. A ideia do livro nasceu em 2024, a partir da iniciativa de um grupo de docentes que pensou sobre a importância de preservar a memória e registrar a trajetória do Programa de Pós-Graduação em Epidemiologia da Universidade Federal de Pelotas e procurou o NHD. Já se tinha um exemplo de trabalho realizado por este centro de documentação, que era o livro Uma Casa Chamada Leiga, aos 60 anos da Medicina da UFEPEL, feito pela Faculdade de Medicina FAMED, chamada Leiga, uma graduação que nasceu privada e foi federalizada no ano de 1978.
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2: 1h07.

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1: 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Bora!
2: O bem-estar animal é uma das frentes de atuação da extensão na UFPEL. Através do Hospital Veterinário e de programas específicos, a Universidade promove ações voltadas ao controle populacional e à saúde de cães e gatos em Pelotas. Entre as atividades, destacam-se os projetos de castração e orientações sobre a guarda responsável, que ajudam a prevenir doenças e o abandono. Um dos destaques é o trabalho de grupos como o Clean Pet, que foca na saúde de pequenos animais, e as equipes que prestam assistência aos cavalos de tração. Essas atividades seguem o conceito de saúde única, entendendo que a saúde humana, a animal e a do meio ambiente estão interligadas. Por isso, as ações também focam na prevenção de doenças que podem ser transmitidas dos animais para as pessoas. Além de prestar um serviço essencial à comunidade, os projetos preparam os estudantes para atuar com a visão crítica na vigilância sanitária e do controle de doenças. Para saber mais sobre os projetos e os critérios de atendimento, acesse o Instagram, @cleanpetufepel.
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4: 1 hora e 21 minutos.

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1: 1 hora e 35 minutos.

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2: Uma hora e 48 minutos.

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1: Hora certa, Federal FM.
2: 2:01.
1: Federal FM e a temperatura. Nos estúdios da 107,9, centro de Pelotas.
3: 5 graus.
1: 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O programa Português para Estrangeiros da Universidade Federal de Pelotas está com inscrições abertas para seu curso preparatório para o exame CELPE-BRAS, prova oficial do governo brasileiro que comprova domínio da língua portuguesa. O curso é exclusivo para pessoas estrangeiras. Inscrições podem ser realizadas de forma eletrônica na página da UFPEL. A atividade ocorrerá às segundas-feiras, das 19 às 21 horas, a partir do dia 17 deste mês. As aulas serão ministradas na sala 106 do campus Anglo da UFPEL. Dúvidas podem ser solucionadas pelo contato com a equipe do PPE, pelo perfil do programa, no Instagram ou pelo e-mail ppe.clc.ufepel@gmail.com.
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2: Duas horas e 4 minutos.

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Se eu posso me alegrar de ter nascido, de viver, de trabalhar aqui, mesmo lá fora, dizer eu sou do Brasil, essa alegria com certeza vem da minha ligação com a música, especialmente com os músicos brasileiros. Músicos aqui representados por esta banda que eu quero ter sempre comigo e que faço questão de homenagear.

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1: Duas horas e 27 minutos.

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1: Hora certa, Federal FM. Federal FM e a temperatura. Nos estúdios da 107,9 Centro de Pelotas.
2: 5 graus.
1: 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O Núcleo de Programas e Projetos da Pró-Reitoria de Ensino está com um processo de seleção aberto para a submissão de propostas de docentes interessados em bolsas de monitoria remunerada para o segundo semestre letivo deste ano. Serão ofertadas um total de 90 bolsas, com vigência a partir do dia 8 de setembro. As inscrições estarão abertas até o dia 17 deste mês, exclusivamente por meio do sistema acadêmico Cobalto, e devem ser feitas pelo professor responsável pelo componente curricular. Há dois tipos de modalidades: ampla concorrência e ações afirmativas. Mais informações podem ser encontradas no edital de abertura disponível no site da Universidade Federal de Pelotas.
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4: 3 horas e 2 minutos.

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1: 3 horas e 31 minutos.

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1: 3 horas e 42 minutos.

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Legal. Já que nós estamos bem familiarizados. Vou apresentar para vocês o pessoal do conjunto, da banda Vitória Regia. Olha para cá. Piau na guitarra, senhoras e senhores.

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Jorgeão, no primeiro teclado, senhoras e senhores, Jorgeão, nos teclados. Isso é puro jazz da Barton School of Boston. Jazz. Meu amigo Michel, aqui em São Paulo, tá substituindo o doidão que foi embora pro Rio de Janeiro. Não sei por que a mulher foi ter filho. Mas quem foi ter filho foi a mulher, não foi ele? Michel, meu compadre, no teclado.

na viola, senhoras e senhores. Você olhou pro André, a Isabela, essa mulher, caralho. Ela já olhou pro Andrézinho aqui no... O André, no outro violino aqui, no violino, na viola, Isabela, no violino, André. André Rato. Alírio, internacional, o internacional Alírio. Olha a calça dele, olha a calça dele, que tesão, olha que tesão. Por ali mesmo pode sair um negócio, por ali mesmo, é só. Levanta aqui já. João Batista no saxofone.

0: Hashtag tá encerrado. Você.
1: 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Hora certa, Federal FM.
2: 4:07.
1: Federal FM e a temperatura. Nos estúdios da 107,9, Centro de Pelotas.
3: 4 graus.
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4: O ciclo de palestras do Oriente ao Brasil, povos, conflitos e fluxos migratórios da Universidade Federal de Pelotas reúne programação gratuita, proposta por 4 encontros realizados de forma online, de agosto a setembro. As inscrições são recebidas por formulário eletrônico e as atividades são realizadas das 4 da tarde às 5:30 da tarde, em 20 de agosto, 17 de setembro, 22 de outubro e 26 de novembro. A iniciativa do projeto é do Laboratório de Estudos do Oriente Médio, LEON, em conjunto com o Grupo de Estudos e Pesquisas em Negociações Internacionais. O link de acesso à sala virtual será enviado ao e-mail indicado na inscrição, horas antes do início das palestras. E quem participar deste ciclo de palestras receberá uma certificação.
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2: Quatro horas e 9 minutos.

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1: Quatro horas e 22 minutos.

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2: 4 horas e 49 minutos.

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1: 4 horas e 58 minutos.

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1: Hora certa, Federal FM.
2: 5:02.
1: Federal FM e a temperatura. Nos estúdios da 107,9, Centro de Pelotas.
3: 3 graus.
1: 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A Universidade Federal de Pelotas realiza nos dias 20 e 21 deste mês o evento Segundo Seminário Nacional de NEP, Diagnóstico sobre a Privatização da Educação Básica, as Parcerias Público-Privadas em Questão, reunindo pesquisadores, estudantes e profissionais da educação para debater as transformações nas políticas educacionais e seus impactos na educação pública. O evento integra as atividades do Núcleo de Estudos e Pesquisas em Políticas Educacionais, NEP, com o apoio da Faculdade de Educação e do Programa de Pós-Graduação em Educação. A programação abordará temas relacionados às mudanças nas relações entre Estado e mercado no setor educacional, especialmente diante das intensificações de reformas inspiradas pela nova gestão pública. Entre os assuntos em debate estão as parcerias público-privadas, as PPPs, a terceirização de serviços, os modelos de gestão e o uso de plataformas digitais. As inscrições para ouvintes poderão ser realizadas até o dia 19 deste mês.
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2: 5 horas e 5 minutos.

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qualquer, mas qualquer mesmo, qualquer, qualquer plano de educação que pareça fácil e rápido e vá representar uma ameaça de democratização do

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1: Cinco horas e 15 minutos.

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1: 5 horas e 28 minutos.

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1: 5 horas e 57 minutos.

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1: Hora Certa Federal FM.
2: 6:05.
1: Federal FM e a temperatura. Nos estúdios da 107,9 Centro de Pelotas.
0: 3 graus.
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3: O programa de pós-graduação em Ciência e Tecnologia de Sementes da Universidade Federal de Pelotas abrirá neste mês as inscrições para a seleção de alunos regulares nos cursos de mestrado e doutorado. Serão disponibilizadas 2 vagas para mestrado acadêmico e 4 vagas para doutorado, todas referentes ao semestre 2026/2. As inscrições poderão ser feitas até o dia 12 deste mês. Todos os detalhes sobre o processo seletivo podem ser consultados no edital 087/2026, disponível na página do programa, que está junto à página da UFPEL. Mais informações poderão ser obtidas também pelo e-mail secretaria-ppg-ctsul-ufpel@gmail.com.
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2: Seis horas e 8 minutos.

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2: A Pró-Reitoria de Assuntos Estudantis, conhecida como PRAE, é o setor da Universidade Federal de Pelotas responsável por garantir condições de permanência aos estudantes ao longo da graduação. O foco principal é apoiar alunos em situação de vulnerabilidade socioeconômica, oferecendo auxílios como moradia estudantil, alimentação por meio do restaurante universitário, transporte e inclusão digital. Além desses benefícios, a PRAE também atua em outras frentes importantes, como apoio pedagógico, acompanhamento psicológico, ações de saúde mental e iniciativas voltadas à qualidade de vida dentro da universidade. Esses serviços são fundamentais para reduzir a evasão e promover um ambiente mais acessível e inclusivo. Para acessar os auxílios, os estudantes precisam participar de processos seletivos divulgados em editais, que estabelecem critérios e documentação necessária. Por isso, é essencial acompanhar os canais oficiais da universidade e ficar atento aos prazos.
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2: 6:22.
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1: 6 horas e 34 minutos.

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2: 6 horas e 50 minutos.

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1: Hora certa, Federal FM.
2: 7:01.
1: Federal FM e a temperatura. Nos estúdios da 107,9, Centro de Pelotas.
3: 3 graus.
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4: O curso de jornalismo da Universidade Federal de Pelotas promove, em agosto e setembro, oficinas de educação midiática voltadas a estudantes de licenciatura. A proposta é discutir temas como desinformação, uso crítico das mídias, inteligência artificial, redes sociais e letramento digital, além de apresentações estratégicas que podem ser levadas para a sala de aula. As oficinas serão realizadas no Campus Anglo, em 5 edições independentes, sempre às sextas-feiras, das 16h30 às 18h30, nas seguintes datas: 21 de agosto, 28 de agosto também, 11, 18 e 25 de setembro. No momento da inscrição, a pessoa candidata deve escolher apenas uma das datas disponíveis. Após a oficina, as pessoas participantes deverão realizar uma atividade complementar para receber o certificado de 5 horas complementares. Mais informações sobre a oficina podem ser obtidas através do e-mail verifato@gmail.com.
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2: 7:03.

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2: 7 horas e 17 minutos.

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1: 7 horas e 29 minutos.

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O curso de jornalismo da Universidade Federal de Pelotas promove, em agosto e setembro, oficinas de educação midiática voltadas a estudantes de licenciatura. A proposta é discutir temas como desinformação, uso crítico das mídias, inteligência artificial, redes sociais e letramento digital, além de apresentações estratégicas que podem ser levadas para a sala de aula. As oficinas serão realizadas no Campus Anglo, em 5 edições independentes, sempre às sextas-feiras, das 16h30 às 18h30, nas seguintes datas: 21 de agosto, 28 de agosto também, 11, 18 e 25 de setembro. No momento da inscrição, a pessoa candidata deve escolher apenas uma das datas disponíveis. Após a oficina, as pessoas participantes deverão realizar uma atividade complementar para receber o certificado de 5 horas complementares. Mais informações sobre a oficina podem ser obtidas através do e-mail verifato@gmail.com. O 15º Poder Escolar, evento dedicado à educação básica que também conta com a organização da Universidade Federal de Pelotas, ampliou o prazo de submissão de trabalhos. Professoras, professores, estudantes e demais profissionais da área da educação podem compartilhar suas vivências e práticas pedagógicas. O Poder Escolar é uma ação de formação continuada, ou seja, a realização inclui a conclusão de curso inicial destinada a professoras e professores e profissionais da educação. Esta edição, agendada para o dia 17 deste mês no Teatro Guarani, convida à reflexão sobre os desafios contemporâneos da educação por meio de experiências do diálogo entre profissionais da educação e da valorização das práticas construídas no cotidiano das escolas. O Clube de Literatura do Centro de Letras e Comunicação da Universidade Federal de Pelotas já tem seu próximo encontro marcado. Será no dia 27 deste mês, às 18 horas, na sede da Ortoporto, localizada na Rua Benjamin Constant, número 701A. Desta vez, o clube discutirá o livro Boca do Mundo,

0: é gratuita, aberta ao público e sem necessidade de inscrição.
1: Estão abertas as inscrições para duas novas turmas de dança de salão para iniciantes do projeto Dançar a Dois. As inscrições seguem até 10 de agosto e são destinadas a pessoas com 18 anos ou mais, que poderão concorrer às vagas destinadas por meio de sorteio. As aulas são gratuitas e as inscrições poderão ser feitas no link colocado na página da universidade. O início das atividades é previsto para 25 deste mês. As aulas ocorrem às terças-feiras, em dois horários, das 19 às 20 horas ou das 20 às 21 horas, na Coronel Alberto Rosa, 117, sala 61. O resultado do sorteio será publicado no perfil oficial do projeto Dançar a Dois Pelotas no Instagram. E as listas terão apenas os participantes sorteados para cada turma, sem cadastro de suplentes.
0: A Faculdade de Arquitetura e Urbanismo da Universidade Federal de Pelotas conta com uma nova identidade visual desde o mês de julho deste ano. O esforço da comunidade acadêmica em representar a história, os valores e o pertencimento numa marca está consolidado no Manual de Identidade Visual. A unidade, conforme o documento, utilizava até então diferentes marcas, sem unificação. Após a realização da oficina para a discussão do conceito, as propostas puderam ser votadas pela comunidade acadêmica. A identidade visual da faculdade expressa, assim, uma construção coletiva concedida e desenvolvida integralmente em casa, destaca o manual.
1: A UFPEL contará com 11 representantes na fase nacional dos Jogos Universitários de 2026, principal competição universitária do país, que ocorre do dia 23 deste mês até o dia 5 do mês de setembro, nas cidades de Goiânia e Trindade, em Goiás. Os atletas conquistaram suas vagas por meio de títulos nos Jogos Universitários Gaúchos, índices técnicos e rankings estaduais, e representaram a instituição em diferentes modalidades esportivas: atletismo, karatê, judô, luta livre, wrestling, natação, taekwondo e xadrez. A iniciativa promove a integração entre ciência, educação física e o esporte universitário, permitindo que estudantes, inclusive aqueles que não são atletas, representem suas instituições de ensino, disputem medalhas e contribuam para a pontuação geral da universidade.
0: Em novembro deste ano, será lançado um novo livro produzido pelo Núcleo de Documentação Histórica da Universidade Federal de Pelotas. Trata-se da obra intitulada Do Local ao Global, a história dos 35 anos do Programa de Epidemiologia da UFPEL, escrita pela coordenadora do NHD, a historiadora Lorena Almeida Gil. A ideia do livro nasceu em 2024, a partir da iniciativa de um grupo de docentes que pensou sobre a importância de preservar a memória e registrar a trajetória do programa de pós-graduação em epidemiologia da Universidade Federal de Pelotas e procurou o NHD. Já se tinha um exemplo de trabalho realizado por este centro de documentação, que era o livro Uma Casa Chamada Leiga, aos 60 anos da Medicina da UFPEL, feito pela Faculdade de Medicina FAMED, chamada Leiga, uma graduação que nasceu privada e foi federalizada no ano de 1978. O programa Português para Estrangeiros da Universidade Federal de Pelotas está com inscrições abertas para seu curso preparatório para o exame CELPE-BRAS, prova oficial do governo brasileiro que comprova domínio da língua portuguesa. O curso é exclusivo para pessoas estrangeiras. Inscrições podem ser realizadas de forma eletrônica na página da UFPEL. A atividade ocorrerá às segundas-feiras, das 19 às 21 horas, a partir do dia 17 deste mês. As aulas serão ministradas na sala 106 do campus Anglo da UFPEL. Dúvidas podem ser solucionadas pelo contato com a equipe do PPE pelo perfil do programa no Instagram ou pelo e-mail ppe.clc.ufpel@gmail.com. O Núcleo de Programas e Projetos da Pró-Reitoria de Ensino está com um processo de seleção aberto para submissão

0: de propostas de docentes interessados em bolsas de monitoria remunerada para o segundo semestre letivo deste ano. Serão ofertadas um total de 90 bolsas, com vigência a partir do dia 8 de setembro. As inscrições estarão abertas até o dia 17 deste mês, exclusivamente por meio do sistema acadêmico Cobalto, e devem ser feitas pelo professor responsável pelo componente curricular. Há dois tipos de modalidades, ampla concorrência e ações afirmativas. Mais informações podem ser encontradas no edital de abertura disponível no site da Universidade Federal de Pelotas.
1: O ciclo de palestras Do Oriente ao Brasil, Povos, Conflitos e Fluxos Migratórios da Universidade Federal de Pelotas reúne programação gratuita, proposta por 4 encontros realizados de forma online, de agosto a setembro. As inscrições são recebidas por formulário eletrônico e as atividades são realizadas das 4 da tarde às 5:30 da tarde, em 20 de agosto, 17 de setembro, 22 de outubro e 26 de novembro. A iniciativa do projeto é do Laboratório de Estudos do Oriente Médio, LEON, em conjunto com o Grupo de Estudos e Pesquisas em Negociações Internacionais. O link de acesso à sala virtual será enviado ao e-mail indicado na inscrição, horas antes do início das palestras. E quem participar deste ciclo de palestras receberá uma certificação.
0: A Universidade Federal de Pelotas realiza nos dias 20 e 21 deste mês o evento Segundo Seminário Nacional de NEP, Diagnóstico sobre a Privatização da Educação Básica, as Parcerias Público-Privadas em Questão, reunindo pesquisadores, estudantes e profissionais da educação para debater as transformações nas políticas educacionais e seus impactos na educação pública. O evento integra as atividades do Núcleo de Estudos e Pesquisas em Políticas Educacionais, NEP, com o apoio da Faculdade de Educação e do Programa de Pós-Graduação em Educação. A programação abordará temas relacionados às mudanças nas relações entre Estado e mercado no setor educacional, especialmente diante das intensificações de reformas inspiradas pela nova gestão pública. Entre os assuntos em debate estão as parcerias público-privadas, as PPPs, a terceirização de serviços, os modelos de gestão e o uso de plataformas digitais. As inscrições para ouvintes poderão ser realizadas até o dia 19 deste mês. O Programa de Pós-Graduação em Ciência e Tecnologia de Sementes da Universidade Federal de Pelotas abrirá neste mês as inscrições para a seleção de alunos regulares nos cursos de mestrado e doutorado. Serão disponibilizadas 2 vagas para mestrado acadêmico e 4 vagas para doutorado, todas referentes ao semestre 2026/2. As inscrições poderão ser feitas até o dia 12 desse mês. Todos os detalhes sobre o processo seletivo podem ser consultados no edital 087/2026, disponível na página do programa, que está junto à página da UFPEL. Mais informações poderão ser obtidas também pelo e-mail secretaria-ppg-ctsul-ufpel@gmail.com. Estas foram as últimas do Federal FM Notícias. Redação, Coordenadoria de Comunicação Social da UFPEL. Apresentação, Henri Dias, Rafael Cavalheiro e Roberto Engel. Edição e gravação, André Lufema e Roger Dutra. Supervisão técnica, Leonardo Assis. Direção-geral, Michael Kerr.
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1: Sete horas e 54 minutos.

0: 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Hora certa, Federal FM.
1: 8:01.
0: Federal FM e a temperatura. Nos estúdios da 107,9, centro de Pelotas.
2: 4 graus.
0: 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O 15º Poder Escolar, evento dedicado à educação básica que também conta com a organização da Universidade Federal de Pelotas, ampliou o prazo de submissão de trabalhos. Professoras, professores, estudantes e demais profissionais da área da educação podem compartilhar suas vivências e práticas pedagógicas. O Poder Escolar é uma ação de formação continuada, ou seja, a realização inclui a conclusão de curso inicial destinada a professoras e professores e profissionais da educação. Esta edição, agendada para o dia 17 deste mês no Teatro Guarani, convida à reflexão sobre os desafios contemporâneos da educação, por meio de experiências do diálogo entre profissionais da educação e da valorização das práticas construídas no cotidiano das escolas.
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1: Oito horas e 3 minutos.

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2: 8 horas e 17 minutos.

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1: 8 horas e 32 minutos.

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1: 8 horas e 42 minutos.

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1: 8 horas e 58 minutos.

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1: Hora certa, Federal FM.
2: 9:02.
1: Federal FM e a temperatura. Nos estúdios da 107,9, centro de Pelotas.
3: 7 graus.
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4: O Clube de Literatura do Centro de Letras e Comunicação da Universidade Federal de Pelotas já tem seu próximo encontro marcado. Será no dia 27 deste mês, às 18 horas, na sede da Ortoporto, localizada na Rua Benjamin Constant, número 701A. Desta vez, o clube discutirá o livro Boca do Mundo, de Dia Bárbara Nobre. A sessão contará com a presença da escritora online. Boca do Mundo traz uma narrativa envolvente da escrita vivaz que nos convida a visitar um povoado imaginário no interior profundo do Brasil, Urânia. Por meio de personagens fortes, acompanham-se histórias de sonoridades testemunhando a função de uma comunidade matriarcal. A atividade é gratuita, aberta ao público e sem necessidade de inscrição.
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2: Nove horas e 5 minutos.

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1: Nove horas e 16 minutos.

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1: 9 horas e 53 minutos.

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1: Hora certa, Federal FM.
2: 10:02.
1: Federal FM e a temperatura. Nos estúdios da 107,9, centro de Pelotas.
3: 9 graus.
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4: Estão abertas as inscrições para 2 novas turmas de dança de salão para iniciantes do projeto Dançar a 2. As inscrições seguem até 10 de agosto e são destinadas a pessoas com 18 anos ou mais, que poderão concorrer às vagas destinadas por meio de sorteio. As aulas são gratuitas e as inscrições poderão ser feitas no link colocado na página da universidade. O início das atividades é previsto para 25 deste mês. As aulas ocorrem às terças-feiras, em 2 horários, das 19 às 20 horas ou das 20 às 21 horas, na Coronel Alberto Rosa, 117, sala 61. O resultado do sorteio será publicado no perfil oficial do projeto Dançar a 2 Pelotas no Instagram. E as listas terão apenas os participantes sorteados para cada turma, sem cadastro de suplentes.
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2: Dez horas e 5 minutos.

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2: Dez horas e 18 minutos.

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1: 10 horas e 44 minutos.

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1: 10 horas e 56 minutos.

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1: Hora certa, Federal FM.
2: 11 horas e 3 minutos.
1: Federal FM e a temperatura. Nos estúdios da 107,9 Centro de Pelotas.
3: 11 graus.
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4: A Faculdade de Arquitetura e Urbanismo da Universidade Federal de Pelotas conta com uma nova identidade visual desde o mês de julho deste ano. O esforço da comunidade acadêmica em representar a história, os valores e o pertencimento numa marca está consolidado no Manual de Identidade Visual. A unidade, conforme o documento, utilizava até então diferentes marcas, sem unificação. Após a realização da oficina para a discussão do conceito, as propostas puderam ser votadas pela comunidade acadêmica. A identidade visual da faculdade expressa, assim, uma construção coletiva concedida e desenvolvida integralmente em casa, destaca o manual.
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Apresentamos agora Musicaus, o programa que toca tudo, menos os sucessos da hora. Projeto acadêmico iniciado na Universidade Federal de Pelotas e que desde 2011 é produzido pelo setor de artes, comunicação e design da Universidade Federal do Paraná.

programa de hoje é dedicado a conjuntos musicais e astros da música pop internacional que só tiveram uma música colocada nos primeiros lugares das paradas de sucesso de suas épocas. São muitas as canções que chegaram ao topo das paradas e foram os únicos sucessos de determinados artistas. Por isso, aqui vamos tocar apenas as melhores das melhores. Aquelas que são de fato marcantes, com boas melodias, boas letras, bons arranjos e execuções insuperáveis, inesquecíveis. Enfim, canções que marcaram época. E, iniciando esta viagem sonora, voltemos ao ano de 1976, quase meio século atrás, quando o escocês Al Stewart lançou a longa e belíssima canção The Year of the Cat, cujo álbum de mesmo nome foi disco de platina em sua época. Al Stewart entrou no novo milênio em plena atividade, mas totalmente ignorado por aqui. O mesmo aconteceu com o grupo Ram Jam, formado em Nova York e que em 1977 tomou uma canção de trabalho afro-americana, Black Betty, e a transformou em grande sucesso pop. Ram Jam foi grupo muito ativo no Hemisfério Norte pelas décadas de 80 e 90, mas jamais conseguiu igualar o êxito obtido com Black Betty. Ouçamos então The Year of the Cat com Al Stewart e Black Betty com Ram Jam.

Tivemos aí Blackberry e The Year of the Cat, únicos grandes sucessos de Ram Jam e Al Stewart, do final da década de 70. Pouco depois, em 1984, chegou às rádios brasileiras a voz de uma jovem cantora alemã chamada Gabriele Suzanne Kerner. Mais conhecida por Nena, ela emplacou grande sucesso com a canção 99 Red Balloons. Depois disso, caiu no esquecimento, apesar de ter seguido firme na carreira e permanecido muito ativa até recentemente na Europa. Outra cantora que marcou época por uma canção em especial foi a norte-americana Suzanne Vega. Suzanne começou na cena do rock alternativo e do folk em 1982, mas só teve grande sucesso em 1986 com a canção Luca, que tocou insistentemente nas rádios por vários meses. Ouçamos então 99 Red Balloons e Luca, sucessos absolutos da americana Suzanne Vega e da alemã Nena, duas lindas moças que fizeram história na música pop internacional, tiveram carreiras brilhantes, mas que não conseguiram repetir seus êxitos iniciais.

Ouvimos aí as canções Luca, de 1986, e 99 Red Balloons, de 1984, nas vozes de Suzanne Vega e Nena. O lendário grupo de rock Midnight Oil foi formado em Sydney, Austrália, em 1972, mas ganhou atenção internacional apenas em 87, com Beds Are Burning. Enquanto isso, nos Estados Unidos, a cantora e compositora Tracy Chapman estava fazendo suas primeiras gravações. Dentre elas estava Fast Car, que virou sucesso instantâneo em 1988. Fast Car tocou insistentemente por meses, também aqui no Brasil. Ouçamos então Beds Are Burning com os australianos do Midnight Oil e Fast Car com a norte-americana Tracy Chapman.

Tivemos aí Fast Car com Tracy Chapman e Beds Are Burning com o grupo Midnight Oil, lançamentos de 1987 e 88. Na década de 80 também surgia o grupo de pop rock Fine Young Cannibals. Eles eram três rapazes ingleses e chegaram ao topo das paradas de sucesso em 1988-89, com a canção She Drives Me Crazy, Ela Me Deixa Maluco. Depois vieram muitas outras músicas, prêmios e distinções, mas She Drives Me Crazy parece ter sido a canção mais marcante. Na mesma época, só que do outro lado do Atlântico, já havia um notável grupo de rock alternativo em plena atividade. Tratava-se do R.E.M., grupo de longa história, várias formações e muitas realizações importantes. Em 1991, eles lançaram a canção Shiny Happy People, que logo foi para as listas das mais tocadas. Na gravação clássica, que vamos ouvir aqui, o líder do R.E.M., Michael Stipe, tem apoio vocal da cantora Kate Pearson, do B-52, outro grupo lendário. Ouçamos então She Drives Me Crazy com o grupo Fine Young Cannibals e Shiny Happy People com R.E.M., dois bons exemplos de música pop de alta qualidade da virada das décadas de 80 para 90.

Destacando grandes sucessos pop do passado, tivemos aí Shiny Happy People com o R.E.M. e She Drives Me Crazy com os ingleses do Fine Young Cannibals. Outro grupo britânico que marcou época, atravessou décadas e dispensa comentários é o The Cure. Formado em 1978 e desde sempre liderado pelo cantor e guitarrista Robert Smith, eles exploraram o cenário pós-punk em inglês, o new wave, o gótico e o rock alternativo também, sempre amparados pelo forte apelo visual de seu líder supremo, Robert Smith. Com o The Cure, vamos ouvir a clássica Friday I'm in Love, de 1992. Na sequência, vamos com o Two Princes, do grupo norte-americano Spin Doctors, que também explorou o cenário do rock alternativo da década de 1990 e que será sempre lembrado pela canção Two Princes, de 1993, no topo das paradas de sucesso de então. Friday I'm in Love e Two Princes, agora com vocês.

Essas foram Two Princes com os Spin Doctors e Friday I'm in Love com o The Cure. Em seguida, vamos com One of Us, canção feita pelo norte-americano Eric Brazilian e que foi lançada na voz da cantora Joan Osborne em seu primeiro disco, de 1995. One of Us logo se tornou sucesso em todo o mundo. Depois, Joan Osborne seguiu com a carreira de intérprete, transitando pelos mais variados estilos e com muita atividade de palco, muito premiada e muito respeitada também, especialmente nos Estados Unidos. Ela será sempre lembrada pela beleza e pelo sucesso de One of Us. Vamos ouvir.

Essa foi Joan Osborne interpretando One of Us, enorme sucesso mundial de 1995. E este programa especial dedicado a astros e grupos de apenas um sucesso vai chegando ao fim e fechando o estúdio com chaves de ouro. Sim, porque podemos arriscar dizendo que a música que vem agora é uma das mais lindas e perfeitas canções pop já compostas em língua inglesa. Trata-se de Kiss from a Rose, do músico inglês de ascendência africana Henry Samuel, mais conhecido pelo nome artístico Seal. Grande compositor e grande cantor, Seal iniciou carreira musical nos anos 80 e, em duas décadas, vendeu milhões de discos, recebeu vários prêmios e distinções. Seu sucesso de estreia e provavelmente o maior de todos foi a canção Kiss from a Rose, de 1994. Esta canção é um verdadeiro show de estética musical, com toques de música renascentista, com a leveza do balanço ternário, melodia ampla, angulosa, abordagem sinfônica e interpretação encantadora. Com vocês então, Kiss from a Rose.

Acabamos de ouvir Kiss from a Rose na voz de seu criador, o músico inglês Henry Samuel, ou simplesmente Seal. Se o formato canção pode ser definido como uma pílula de beleza concentrada, todos devem concordar que esse aí foi o exemplo mais que perfeito. Este programa teve seleção musical, roteiro e apresentação de José Estevangava.

0: 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Tema de abertura e encerramento, Voando para Mali, de André Cristóvão. Musicals, desde 2008, levando diversidade pelas ondas do rádio.
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2: A música clássica e o canto coral são acessíveis a toda a comunidade através dos grupos artísticos da UFPEL. A Orquestra Filarmônica e o Coro da Universidade realizam temporadas de concertos gratuitos em teatros e espaços públicos de Pelotas e região. Compostos por alunos, professores e músicos convidados, esses grupos levam um repertório que mistura clássicos universais e música brasileira, promovendo a formação de novas plateias. As apresentações buscam aproximar o público da música sinfônica e reforçar o papel da universidade na produção cultural. A agenda de apresentações e concertos é divulgada pelo site da Pró-Reitoria de Extensão e Cultura ou pelo Instagram.
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4: Hora certa, Federal FM.
5: 12 horas e 6 minutos.
4: Federal FM e a temperatura. Nos estúdios da 107,9 Centro de Pelotas.
6: 12 graus.
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7: A UFPEL contará com 11 representantes na fase nacional dos Jogos Universitários de 2026, principal competição universitária do país, que ocorre do dia 23 deste mês até o dia 5 do mês de setembro, nas cidades de Goiânia e Trindade, em Goiás. Os atletas conquistaram suas vagas por meio de títulos nos Jogos Universitários Gaúchos, índices técnicos e rankings estaduais, e representarão a instituição em diferentes modalidades esportivas, atletismo, karatê, judô, luta livre, wrestling, natação, taekwondo e xadrez. A iniciativa promove a integração entre ciência, educação física e o esporte universitário, permitindo que estudantes, inclusive aqueles que não são atletas, representem suas instituições de ensino, disputem medalhas e contribuam para a pontuação geral da universidade.
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5: Doze horas e 8 minutos.

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2: 12 horas e 22 minutos.

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1: 12 horas e 38 minutos.

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1: 12 horas e 52 minutos.

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1: Hora Certa Federal FM.
2: 13:03.
1: Federal FM, a temperatura. Nos estúdios da 107,9, centro de Pelotas.
3: 13 graus.
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4: Em novembro deste ano, será lançado um novo livro produzido pelo Núcleo de Documentação Histórica da Universidade Federal de Pelotas. Trata-se da obra intitulada Do Local ao Global, a história dos 35 anos do Programa de Epidemiologia da UFEPEL, escrita pela coordenadora do NHD, a historiadora Lorena Almeida Gil. A ideia do livro nasceu em 2024, a partir da iniciativa de um grupo de docentes que pensou sobre a importância de preservar a memória e registrar a trajetória do Programa de Pós-Graduação em Epidemiologia da Universidade Federal de Pelotas e procurou o NHD. Já se tinha um exemplo de trabalho realizado por este centro de documentação, que era o livro Uma Casa Chamada Leiga, aos 60 anos da Medicina da UFEPEL, feito pela Faculdade de Medicina FAMED, chamada Leiga, uma graduação que nasceu privada e foi federalizada no ano de 1978.
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2: Treze horas e 6 minutos.

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2: 13 horas e 18 minutos.

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1: 13 horas e 29 minutos.

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1: 13 horas e 54 minutos.

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1: Hora certa, Federal FM.
2: 14 horas e 2 minutos.
1: Federal FM e a temperatura. Nos estúdios da 107,9 Centro de Pelotas.
3: 13 graus.
1: 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O programa Português para Estrangeiros da Universidade Federal de Pelotas está com inscrições abertas para seu curso preparatório para o exame CELPE-BRAS, prova oficial do governo brasileiro que comprova domínio da língua portuguesa. O curso é exclusivo para pessoas estrangeiras. Inscrições podem ser realizadas de forma eletrônica na página da UFPEL. A atividade ocorrerá às segundas-feiras, das 19 às 21 horas, a partir do dia 17 deste mês. As aulas serão ministradas na sala 106 do campus Anglo da UFPEL. Dúvidas podem ser solucionadas pelo contato com a equipe do PPE, pelo perfil do programa, no Instagram ou pelo e-mail ppe.clc.ufepel@gmail.com.
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2: Quatorze horas e cinco minutos.

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2: Na Universidade Federal de Pelotas, os estudantes têm a possibilidade de cursar disciplinas em outros cursos de graduação, ampliando sua formação acadêmica de forma interdisciplinar. Essa prática permite que o aluno tenha contato com diferentes áreas do conhecimento, complementando sua trajetória e adquirindo novas perspectivas para sua formação profissional. A solicitação acontece durante o período de matrícula, por meio do sistema Cobalto, onde é possível consultar quais disciplinas estão disponíveis e se há vagas abertas para alunos de outros cursos. Em alguns casos, é necessário cumprir pré-requisitos ou obter autorização do colegiado responsável pela disciplina. Essa flexibilidade é uma oportunidade importante para quem deseja diversificar os estudos e construir uma formação mais ampla e conectada com diferentes áreas.
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4: 14 horas e 17 minutos.

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1: 14 horas e 29 minutos.

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1: 14 horas e 55 minutos.

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1: Hora certa, Federal FM.
2: 15 horas e 3 minutos.
1: Federal FM e a temperatura. Nos estúdios da 107,9, Centro de Pelotas.
3: 13 graus.
1: 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O Núcleo de Programas e Projetos da Pró-Reitoria de Ensino está com um processo de seleção aberto para a submissão de propostas de docentes interessados em bolsas de monitoria remunerada para o segundo semestre letivo deste ano. Serão ofertadas um total de 90 bolsas, com vigência a partir do dia 8 de setembro. As inscrições estarão abertas até o dia 17 deste mês, exclusivamente por meio do sistema acadêmico Cobalto, e devem ser feitas pelo professor responsável pelo componente curricular. Há dois tipos de modalidades, ampla concorrência e ações afirmativas. Mais informações podem ser encontradas no edital de abertura disponível no site da Universidade Federal de Pelotas.
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0: Alô amigos, aqui quem fala é Cleiton Ramil. Eu sou o Cleiton da dupla Cleiton e Cledir. Agora também sou o Cleiton do trio Vitor Ramil, Cleiton e Cledir. Eu sou também o componente do grupo Casa Ramil, onde há várias gerações da nossa família que gostam de fazer música. E como eu sou um dos Ramil que tem mais tempo de estrada, eu fico muito feliz de ver essas novas gerações chegando, cheias de ideias, com trabalhos originais, corajosos e que procuram produzir música e arte de boa qualidade. Acho que isso tem sintonia também com o que eu sempre desejei em minha vida, que o Sou em Cima, o nosso programa que já tem 16 anos, possa oferecer para você tudo isso que eu sempre desejei e que eu vejo nessa nossa família, que é tão talentosa e tão interessada sempre em buscar algo novo. Acho que isso é importante. Valorizar a nossa vida é também renová-la, buscar novos caminhos. E assim eu agradeço a audiência de todos vocês de tantos anos e espero que aproveite muito esse programa que vamos oferecer a partir de agora. Não é isso, Márcio Celi?
1: É isso, Cleiton Ramil. E no programa de hoje, os destaques são os trabalhos do Sereno Canto e de Tiago Ramil. Eu sou Márcio Celi e dou sequência ao Ossu em Cima de hoje. Em 2012 surge o Sereno Canto, por meio de um programa de extensão universitária da Faculdade de Psicologia da Universidade Federal do Rio Grande do Sul. Na época, nomeado A Hora de Dormir, o acalanto com crianças em acolhimento institucional, Tiago Ramil e Raul Young, idealizadores do projeto, realizavam semanalmente a prática do acalanto em casas de acolhimento. Em 2020, durante o período de isolamento social em decorrência da pandemia de Covid-19, o projeto iniciou a produção, gravação e distribuição de episódios de podcast para casas de acolhimento de escolas de educação infantil vinculadas ao município de Porto Alegre. Em 2023, lança nas plataformas de streaming uma série de podcast com artistas convidados, mais livro digital, mais álbum visual, viabilizado por meio da Lei de Incentivo à Cultura do Rio Grande do Sul. Escutaremos do álbum Sereno Canto, de 2023, Lágrimas Coloridas de uma Árvore Falante, de Tiago Ramil, com Sereno Canto e Tiago Ramil. E encerrando o bloco, Soareg, de Tiago Ramil e Iracema Gatê, com Tiago Ramil, Sereno Canto e Iracema Gatê.

Escutamos com Thiago Ramil, Sereno Canto e Iracema HT, Soareg. E abrindo o bloco, com Sereno Canto e Thiago Ramil, Lágrimas Coloridas de uma Árvore Falante. O Sereno Canto vem pesquisando as contribuições do acalanto para o dormir por meio do diálogo com educadores e professores, da realização de leituras e estudos sobre a temática e as experiências vivenciadas nos anos de atuação junto às crianças e aos adolescentes. E a gente escuta A Vaca, de Clarissa Ferreira, com Thiago Ramil, Sereno Canto e Clarissa Ferreira. E encerrando o bloco com Thiago Ramil, Dona Conceição e Gotia Ramil, deles, Pequeno General.

Escutamos com Thiago Ramil, Dona Conceição e Gutia Ramil, Pequeno General. E abrindo o bloco com Thiago Ramil, Sereno Canto e Clarissa Ferreira, A Vaca. Entre registros históricos e entrevistas inéditas, o documentário Contos dos Cantos da Cidade, lançado em 2 de julho de 2026, reúne narrativas, memórias e manifestações artísticas de moradores que experimentam a cidade de Porto Alegre há décadas e sob diversas perspectivas. A obra, idealizada por Thiago Ramil, reúne as memórias de Gatê, Nina Fola, Lua Pacon, Mestre Paraquedas e Eva Schull, costurando as narrativas indígenas, afro-brasileiras, migrantes e artísticas da cidade. A seguir, vamos ouvir a música tema do documentário, que já está disponível em todas as plataformas digitais. Contos dos Cantos da Cidade, canção de Cleiton Ramil e Thiago Ramil, com Thiago Ramil, Cleiton Ramil, Mestre Paraquedas, Lua Pacon e Nina Fola.

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2: Escutamos com Thiago Ramil, Cleiton Ramil, Mestre Paraquedas, Lua Pacon e Nina Fola, Contos dos Cantos da Cidade. Canção que já está disponível em todas as plataformas digitais. A gente faz um intervalo e já voltamos.
3: Uma pausa pro cafezinho. Até já.

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Estamos de volta, eu sou Márcio Selle e este é O Sul em Cima, um programa de Cleiton Ramil. Na primeira parte tivemos o trabalho do Sereno Canto e seguimos agora com o trabalho de Tiago Ramil. Você pode interagir conosco através das redes sociais buscando O Sul em Cima e também pelo e-mail osuemcima@gmail.com, enviando seu comentário e suas sugestões de pauta para nossa produção. Tiago Ramil é músico, compositor, produtor e psicólogo. Como psicólogo, atuou 4 anos na rede de acolhimento institucional e vem desenvolvendo, na interface entre a música e a psicologia, o projeto Sereno Canto, que promove atividades de acalanto junto à rede de acolhimento institucional e de educação infantil. Como músico, compositor, já recebeu diversos prêmios e indicações a premiações nacionais e internacionais, como destaque para a indicação ao 17º Grammy Latino, para a premiação de melhor autor da região sul no Prêmio Profissionais da Música, Artista Revelação, Melhor Compositor e Melhor Intérprete, e no Açorianos de Dança, 2 vezes premiado por Melhor Trilha Sonora. Tiago tem lançado os álbuns Leve Embora, de 2015, Em Frente, de 2018, O Sol Marca o Andar do Tempo e a Imensidão do Universo Todo Dia, de 2021, e Sereno Canto, de 2023. Também lançou em 2025 o álbum Gosto, com Dona Conceição. Escutaremos com Tiago Ramil, do álbum Leve Embora, de 2015, Amora, logo após Casca, ambas de autoria de Tiago Ramil, e encerrando o bloco Canto, de Tiago Ramil e Bruno Volkmer.

Escutamos com Thiago Ramil, do álbum Leve Embora, Canto. Antes a gente ouviu Casca e, abrindo o bloco, Amora. Thiago Ramil teve a música como protagonista em sua trajetória. Aos 2 anos de idade já fazia aulas de musicalização e desde a primeira infância praticou violino, instrumento que o acompanhou até os 14 anos de idade. Mais tarde, na juventude, integrou a banda Cadiombleiros, seu primeiro projeto autoral, e integrou o projeto Escuta, o som do compositor. Em 2014, formou-se em psicologia pela Universidade Federal do Rio Grande do Sul. Thiago também atua no projeto Casa Ramil, que reúne integrantes de sua família, a irmã Gútia, os tios Cleiton, Cledir e Vitor Ramil, e os primos João e Ian Ramil. Em 2023, o grupo lançou um álbum ao vivo com canções de Thiago e outros compositores da família. E a gente escuta do álbum Em Frente, de 2018, com Thiago Ramil, dele e Poti Burke, Clareira Criada. Logo após, O Corpo Vai Acabar, de Thiago Ramil, Alexandre Kupinski e Ian Ramil. E encerrando o bloco, Tropeço, de Thiago Ramil e Duda Braque, com participação de Duda Braque.

0: Escutamos com Thiago Ramil, Tropeço, com participação de Duda Brack. Antes a gente ouviu O Corpo Vai Acabar e, abrindo o bloco, Clareira Criada, canções do álbum Em Frente, de 2018. Lembrando que a discografia de Thiago Ramil está disponível em todas as plataformas digitais. E este foi o Sul em Cima de hoje, que apresentou os trabalhos do Sereno Canto e de Thiago Ramil. Eu agradeço a sua companhia, um grande beijo a todos e até a próxima semana, com mais uma edição de O Sul em Cima.
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1: Hora certa, Federal FM.
2: 16 horas e 1 minuto.
1: Federal FM e a temperatura. Nos estúdios da 107,9, centro de Pelotas.
3: 13 graus.
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4: O ciclo de palestras do Oriente ao Brasil, Povos, Conflitos e Fluxos Migratórios da Universidade Federal de Pelotas reúne programação gratuita, proposta por 4 encontros realizados de forma online, de agosto a setembro. As inscrições são recebidas por formulário eletrônico e as atividades são realizadas das 4 da tarde às 5h30 da tarde, em 20 de agosto, 17 de setembro, 22 de outubro e 26 de novembro. A iniciativa do projeto é do Laboratório de Estudos do Oriente Médio, LEON, em conjunto com o Grupo de Estudos e Pesquisas em Negociações Internacionais. O link de acesso à sala virtual será enviado ao e-mail indicado na inscrição, horas antes do início das palestras. E quem participar deste ciclo de palestras receberá uma certificação.
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2: Dezesseis horas e 3 minutos.

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2: 16 horas e 17 minutos.

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1: 16 horas e 29 minutos.

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1: Dezesseis horas e 43 minutos.

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1: 16 horas e 55 minutos.

0: 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Hora certa, Federal FM.
1: 17 horas e 2 minutos.
0: Federal FM e a temperatura. Nos estúdios da 107,9, Centro de Pelotas.
2: 11 graus.
0: 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A Universidade Federal de Pelotas realiza nos dias 20 e 21 deste mês o evento Segundo Seminário Nacional de NEP, Diagnóstico sobre a Privatização da Educação Básica, as Parcerias Público-Privadas em Questão, reunindo pesquisadores, estudantes e profissionais da educação para debater as transformações nas políticas educacionais e seus impactos na educação pública. O evento integra as atividades do Núcleo de Estudos e Pesquisas em Políticas Educacionais, NEP, com o apoio da Faculdade de Educação e do Programa de Pós-Graduação em Educação. A programação abordará temas relacionados às mudanças nas relações entre Estado e mercado no setor educacional, especialmente diante das intensificações de reformas inspiradas pela nova gestão pública. Entre os assuntos em debate estão as parcerias público-privadas, as PPPs, a terceirização de serviços, os modelos de gestão e o uso de plataformas digitais. As inscrições para ouvintes poderão ser realizadas até o dia 19 deste mês.
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1: Dezessete horas e cinco minutos.

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2: 17 horas e 19 minutos.

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1: Dezessete horas e 40 minutos.

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1: Dezessete horas e 54 minutos.

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1: Hora certa, Federal FM.
2: 18:04.
1: Federal FM e a temperatura. Nos estúdios da 107,9, centro de Pelotas.
3: 8 graus.
1: 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O programa de pós-graduação em Ciência e Tecnologia de Sementes da Universidade Federal de Pelotas abrirá neste mês as inscrições para a seleção de alunos regulares nos cursos de mestrado e doutorado. Serão disponibilizadas 2 vagas para mestrado acadêmico e 4 vagas para doutorado, todas referentes ao semestre 2026/2. As inscrições poderão ser feitas até o dia 12 desse mês. Todos os detalhes sobre o processo seletivo podem ser consultados no edital 087/2026, disponível na página do programa, que está junto à página da UFPEL. Mais informações poderão ser obtidas também pelo e-mail secretaria.ppg.ctsul.ufpel@gmail.com.
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2: Dezoito horas e 6 minutos.

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2: A UFPEL conta com uma editora e uma livraria próprias que atuam na difusão da produção científica e cultural da instituição. Localizada no centro de Pelotas, a livraria comercializa obras publicadas por docentes e pesquisadores, abrangendo diversas áreas do conhecimento com preços acessíveis. Além dos livros físicos, a editora UFPEL disponibiliza diversos títulos para download gratuito em formato digital, democratizando o acesso à leitura e aos estudos acadêmicos. Este trabalho é coordenado pelo NELU, o Núcleo de Editora, Livraria e Gráfica da Universidade, responsável por avaliar e publicar produções tanto da comunidade acadêmica quanto de autores externos. Além de livros, a livraria oferece a linha UFPEL, com produtos oficiais da marca da instituição. O espaço também funciona como um centro cultural, recebendo eventos, workshops e exposições abertas ao público. Conheça o catálogo completo, as publicações digitais e os produtos disponíveis acessando o site da editora no portal oficial da universidade ou visitando a sede no endereço Rua Benjamin Constante, 1071.
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4: 18 horas e 19 minutos.

0: 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O curso de jornalismo da Universidade Federal de Pelotas promove, em agosto e setembro, oficinas de educação midiática voltadas a estudantes de licenciatura. A proposta é discutir temas como desinformação, uso crítico das mídias, inteligência artificial, redes sociais e letramento digital, além de apresentações estratégicas que podem ser levadas para a sala de aula. As oficinas serão realizadas no Campus Anglo, em 5 edições independentes, sempre às sextas-feiras, das 16h30 às 18h30, nas seguintes datas: 21 de agosto, 28 de agosto também, 11, 18 e 25 de setembro. No momento da inscrição, a pessoa candidata deve escolher apenas uma das datas disponíveis. Após a oficina, as pessoas participantes deverão realizar uma atividade complementar para receber o certificado de 5 horas complementares. Mais informações sobre a oficina podem ser obtidas através do e-mail verifato@gmail.com. O 15º Poder Escolar, evento dedicado à educação básica que também conta com a organização da Universidade Federal de Pelotas, ampliou o prazo de submissão de trabalhos. Professoras, professores, estudantes e demais profissionais da área da educação podem compartilhar suas vivências e práticas pedagógicas. O Poder Escolar é uma ação de formação continuada, ou seja, a realização inclui a conclusão de curso inicial destinada a professoras e professores e profissionais da educação. Esta edição, agendada para o dia 17 deste mês no Teatro Guarani, convida à reflexão sobre os desafios contemporâneos da educação por meio de experiências do diálogo entre profissionais da educação e da valorização das práticas construídas no cotidiano das escolas. O Clube de Literatura do Centro de Letras e Comunicação da Universidade Federal de Pelotas já tem seu próximo encontro marcado. Será no dia 27 deste mês, às 18 horas, na sede da Ortoporto, localizada na Rua Benjamin Constant, número 701A. Desta vez, o clube discutirá o livro Boca do Mundo, de Dia Bárbara Nobre. A sessão contará com a presença da escritora online. Boca do Mundo traz uma narrativa envolvente da escrita vivaz que nos convida a visitar um povoado imaginário no interior profundo do Brasil, Urânia. Por meio de personagens fortes, acompanham-se histórias de sonoridades testemunhando a função de uma comunidade matriarcal. A atividade é gratuita, aberta ao público e sem necessidade de inscrição.
1: Estão abertas as inscrições para 2 novas turmas de dança de salão para iniciantes do projeto Dançar a 2. As inscrições seguem até 10 de agosto e são destinadas a pessoas com 18 anos ou mais, que poderão concorrer às vagas destinadas por meio de sorteio. As aulas são gratuitas e as inscrições poderão ser feitas no link colocado na página da universidade. O início das atividades é previsto para 25 deste mês. As aulas ocorrem às terças-feiras, em 2 horários, das 19 às 20 horas ou das 20 às 21 horas, na Coronel Alberto Rosa, 117, sala 61. O resultado do sorteio será publicado no perfil oficial do projeto Dançar a 2 Pelotas no Instagram. E as listas terão apenas os participantes sorteados para cada turma, sem cadastro de suplentes.
0: A Faculdade de Arquitetura e Urbanismo da Universidade Federal de Pelotas conta com uma nova identidade visual desde o mês de julho deste ano. O esforço da comunidade acadêmica em representar a história, os valores e o pertencimento numa marca está consolidado no Manual de Identidade Visual. A unidade, conforme o documento, utilizava até então diferentes marcas, sem unificação. Após a realização da oficina para a discussão do conceito, as propostas puderam ser votadas pela comunidade acadêmica. A identidade visual da faculdade expressa, assim, uma construção coletiva concedida e desenvolvida integralmente em casa, destaca o manual.
1: A UFPEL contará com 11 representantes na fase nacional dos Jogos Universitários de 2026, principal competição universitária do país, que ocorre do dia 23 deste mês até o dia 5 do mês de setembro, nas cidades de Goiânia e Trindade, em Goiás. Os atletas conquistaram suas vagas por meio de títulos nos Jogos Universitários Gaúchos, índices técnicos e rankings estaduais, e representaram a instituição em diferentes modalidades esportivas: atletismo, karatê, judô, luta livre, wrestling, natação, taekwondo e xadrez. A iniciativa promove a integração entre ciência, educação física e o esporte universitário, permitindo que estudantes, inclusive aqueles que não são atletas, representem suas instituições de ensino, disputem medalhas e contribuam para a pontuação geral da universidade.
0: Em novembro deste ano, será lançado um novo livro produzido pelo Núcleo de Documentação Histórica da Universidade Federal de Pelotas. Trata-se da obra intitulada Do Local ao Global, a história dos 35 anos do Programa de Epidemiologia da UFPEL, escrita pela coordenadora do NHD, a historiadora Lorena Almeida Gil. A ideia do livro nasceu em 2024, a partir da iniciativa de um grupo de docentes que pensou sobre a importância de preservar a memória e registrar a trajetória do Programa de Pós-Graduação em Epidemiologia da Universidade Federal de Pelotas e procurou o NHD. Já se tinha um exemplo de trabalho realizado por este centro de documentação, que era o livro Uma Casa Chamada Leiga, aos 60 anos da Medicina da UFPEL, feito pela Faculdade de Medicina FAMED, chamada Leiga, uma graduação que nasceu privada e foi federalizada no ano de 1978. O programa Português para Estrangeiros da Universidade Federal de Pelotas está com inscrições abertas para seu curso preparatório para o exame CELPE-BRAS, prova oficial do governo brasileiro que comprova domínio da língua portuguesa. O curso é exclusivo para pessoas estrangeiras. Inscrições podem ser realizadas de forma eletrônica na página da UFPEL. A atividade ocorrerá às segundas-feiras, das 19 às 21 horas, a partir do dia 17 deste mês. As aulas serão ministradas na sala 106 do campus Anglo da UFPEL. Dúvidas podem ser solucionadas pelo contato com a equipe do PPE, pelo perfil do programa, no Instagram ou pelo e-mail ppe.clc.ufpel@gmail.com. O Núcleo de Programas e Projetos da Pró-Reitoria de Ensino está com um processo de seleção aberto para a submissão de propostas de docentes interessados em bolsas de monitoria remunerada para o segundo semestre letivo deste ano. Serão ofertadas um total de 90 bolsas, com vigência a partir do dia 8 de setembro. As inscrições estarão abertas até o dia 17 deste mês, exclusivamente por meio do sistema acadêmico Cobalto, e devem ser feitas pelo professor responsável pelo componente curricular. Há dois tipos de modalidades: ampla concorrência e ações afirmativas. Mais informações podem ser encontradas no edital de abertura disponível no site da Universidade Federal de Pelotas.
1: O ciclo de palestras Do Oriente ao Brasil, Povos, Conflitos e Fluxos Migratórios da Universidade Federal de Pelotas reúne programação gratuita, proposta por 4 encontros realizados de forma online, de agosto a setembro. As inscrições são recebidas por formulário eletrônico e as atividades são realizadas das 4 da tarde às 5:30 da tarde, em 20 de agosto, 17 de setembro, 22 de outubro e 26 de novembro. A iniciativa do projeto é do Laboratório de Estudos do Oriente Médio, LEON, em conjunto com o Grupo de Estudos e Pesquisas em Negociações Internacionais.

0: a educação pública. O evento integra as atividades do Núcleo de Estudos e Pesquisas em Políticas Educacionais, NEP, com o apoio da Faculdade de Educação e do Programa de Pós-Graduação em Educação. A programação abordará temas relacionados às mudanças nas relações entre Estado e mercado no setor educacional, especialmente diante das intensificações de reformas inspiradas pela nova gestão pública. Entre os assuntos em debate estão as parcerias público-privadas, as PPPs, a terceirização de serviços, os modelos de gestão e o uso de plataformas digitais. As inscrições para ouvintes poderão ser realizadas até o dia 19 deste mês. O Programa de Pós-Graduação em Ciência e Tecnologia de Sementes da Universidade Federal de Pelotas abrirá neste mês as inscrições para a seleção de alunos regulares nos cursos de mestrado e doutorado. Serão disponibilizadas 2 vagas para mestrado acadêmico e 4 vagas para doutorado, todas referentes ao semestre 2026/2. As inscrições poderão ser feitas até o dia 12 desse mês. Todos os detalhes sobre o processo seletivo podem ser consultados no edital 087/2026, disponível na página do programa, que está junto à página da UFPEL. Mais informações poderão ser obtidas também pelo e-mail secretaria.ppg.ctsul.ufpel@gmail.com. Estas foram as últimas do Federal FM Notícias. Redação, Coordenadoria de Comunicação Social da UFPEL. Apresentação, Henri Dias, Rafael Cavalheiro e Roberto Engel. Edição e gravação, André Lufema e Roger Dutra. Supervisão técnica, Leonardo Assis. Direção-geral, Michael Kerr.
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1: 18 horas e 51 minutos.

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1: 19 horas e 2 minutos.
0: Federal FM e a temperatura. Nos estúdios da 107,9, centro de Pelotas.
2: 7 graus.
0: 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O curso de jornalismo da Universidade Federal de Pelotas promove, em agosto e setembro, oficinas de educação midiática voltadas a estudantes de licenciatura. A proposta é discutir temas como desinformação, uso crítico das mídias, inteligência artificial, redes sociais e letramento digital, além de apresentações estratégicas que podem ser levadas para a sala de aula. As oficinas serão realizadas no Campus Anglo, em 5 edições independentes, sempre às sextas-feiras, das 16h30 às 18h30, nas seguintes datas: 21 de agosto, 28 de agosto também, 11, 18 e 25 de setembro. No momento da inscrição, a pessoa candidata deve escolher apenas uma das datas disponíveis. Após a oficina, as pessoas participantes deverão realizar uma atividade complementar para receber o certificado de 5 horas complementares. Mais informações sobre a oficina podem ser obtidas através do e-mail verifato@gmail.com.
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1: Dezenove horas e 4 minutos.

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1: 19 horas e 17 minutos.

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1: 19 horas e 32 minutos.

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1: 19 horas e 55 minutos.

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1: Hora certa, Federal FM.
2: 20 horas e 2 minutos.
1: Federal FM e a temperatura. Nos estúdios da 107,9, centro de Pelotas.
3: 6 graus.
1: 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O 15º Poder Escolar, evento dedicado à educação básica que também conta com a organização da Universidade Federal de Pelotas, ampliou o prazo de submissão de trabalhos. Professoras, professores, estudantes e demais profissionais da área da educação podem compartilhar suas vivências e práticas pedagógicas. O Poder Escolar é uma ação de formação continuada, ou seja, a realização inclui a conclusão de curso inicial destinada a professoras e professores e profissionais da educação. Esta edição, agendada para o dia 17 deste mês no Teatro Guarani, convida à reflexão sobre os desafios contemporâneos da educação por meio de experiências do diálogo entre profissionais da educação e da valorização das práticas construídas no cotidiano das escolas.
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2: 20 horas e 4 minutos.

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1: Vinte horas e 16 minutos.

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1: 20 horas e 28 minutos.

0: ChatGP, querida. Olha o buraquinho com o creme ChatGP que eu trouxe pra você.
1: Não, não, senhor generado. Obrigada, não deu. Não, posso, não deu. Não deu.
2: Prova um pouquinho,
1: Muito obrigada, muito obrigada.
0: Bom.
1: Obrigada, muito obrigada. Caramba.
0: Gostou?
1: Eu era, mano. Que delícia.

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1: 20 horas e 50 minutos.

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1: Hora certa, Federal FM.
2: 21 horas e 4 minutos.
1: 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Nos estúdios da 107,9 Centro de Pelotas.
3: 6 graus.